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0: 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Faltando 20 para as 9, você curtindo aqui Taylor Swift, que é a sua com a sua música The Fate of Ophelia. Ainda teve Matchbox 20 com Disease aqui na programação da Mix. Bora saber de novidade, tem informação. 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Você é noveleiro ou noveleira? Então para tudo aí, se liga nessa. Foi revelado o primeiro trailer do filme A Viagem, um longa inspirado aí em uma das novelas mais icônicas da televisão brasileira e que agora será adaptada para as telonas. Pois é, essa trama aí, escrita e exibida pela primeira vez nos anos 70, fez também muito sucesso nos anos 90, da TV Globo. A audiência da novela foi tão grande que até hoje a novela é inspirada pela emissora. Pois é, a história trazia Cristiane Torloni e Antônio Fagundes nos papéis de Diná e Otávio e ainda tinha o ator Guilherme Fontes como o maldoso Alexandre. Agora, o filme inspirado em A Viagem terá Carolina Dickmann como Diná, Rodrigo Lombardi como Otávio e Pedro Novaes como Alexandre. Essa novela, A Viagem, fala aí sobre o jovem Alexandre, né, que promete, ele comete um crime, vai preso, morre jurando que vai voltar pra se vingar de todos, né, e que fizeram mal pra ele, né, enfim. Toda essa coisa acontece. O filme, que é baseado na novela Viagem, ainda não tem previsão de lançamento, mas a Rádio Mix fica aqui de olho pra você em todas as novidades e te conta tudo. 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É só acessar agora aí, radiomixfm.com.br.
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4: Apesar da gastronomia cuiabana ter uma história, cada uma das iguarias da cidade é rodeada de lendas. Uma delas é a do famoso escaldado do Chopão, restaurante mais antigo de Mato Grosso. Há 150 anos, o Chopão era uma região totalmente fora do centro de Cuiabá. Era por lá que os tropeiros chegavam na cidade e se instalavam para alimentar os cavalos. Por isso, havia muita prostituição. Uma cafetina que cuidava das meninas criou o nosso famoso escaldado para fortalecer e dar mais vigor físico para o trabalho do dia a dia das garotas. Essa receita, então, teria sido ensinada para o primeiro dono do Chopão, que, na época, era um boteco. Foi ele quem começou a servir o escaldado, que é famoso até hoje, principalmente nos dias frios. Você sabe disso? Porque Mato Grosso tem história. Realização Instituto Inca. Apoio institucional, Assembleia Legislativa do Estado de Mato Grosso. Patrocínio, Secretaria de Estado de Cultura, Esporte e Lazer, CECEL.
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4: E se liga, a Mix bateu um papo com o Dinho Ouro Preto, vocalista do Capital Inicial. E nessa conversa exclusiva, o cantor revelou a história por trás da música Não Olhe Pra Trás. Segundo Dinho, essa letra foi feita em parceria com o compositor Alvin e é uma espécie, na verdade, de autobiografia dele. Pois é, segundo o compositor, ele usou um momento da vida pelo qual o Dinho Ouro Preto estava passando pra compor essa letra. O vocalista do Capital Inicial, o Dinho Ouro Preto, contou que não fazia a menor ideia de que essa música seria um sucesso. Ouvi aí um trechinho desse som.

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Mix a Britney Spears, Criminal, aqui na programação da Mix. No seu domingo à noite só tem música boa. E você pode mandar a sua pra ouvir por aqui também no WhatsApp da Mix, 11 983 40 8000. Tem mais.

ligado no seu domingo à noite com as melhores músicas aqui da nossa playlist e a sua vai rolar daqui a pouco no baú, hein? Tem uma velhinha que você ama, que você adora, então manda pra cá no nosso WhatsApp 11 983 408 mil e nas redes sociais lá no @RadioMixFM. E a música não acabou não, tem mais.

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3: A Igreja de Nossa Senhora do Rosário e a Capela de São Benedito foram construídas em 1723, no local conhecido como a Praça do Rosário, às margens do Córrego da Prainha. Construída por escravos, a igreja contém aspectos barrocos, como exuberantes altares decorados com talhas douradas, que revestem o seu interior, traduzindo diferentes momentos da história da igreja. A Capela de São Benedito, localizada no corredor lateral esquerdo, onde são depositados pelos fiéis os votos em agradecimento a graças alcançadas. No mês de julho, acontece na igreja a festa de São Benedito, que é considerada pela comunidade como um dos principais símbolos de fé da cultura cuiabana por mais de 98 anos. Você sabe disso? Porque Mato Grosso tem história. Realização Instituto Inca. Apoio Institucional, Assembleia Legislativa do Estado de Mato Grosso. Patrocínio, Secretaria de Estado de Cultura, Esporte e Lazer, CECEL.
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0: suas coroas, as velhinhas que você adora desfilando aqui na passarela da Mix, uma atrás da outra pra você curtir, lembrar bons momentos e aquela época que você quase esqueceu, mas a Mix faz questão de lembrar pra você com as melhores de todos os tempos. Bora abrir a tampa do baú? Gás no volume que começou!
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Mix, o Michael Jackson, o rei do pop, provando mais uma vez que ele foi o cara que levou uma multidão pro cinema pra curtir a história, a carreira, a vida de Michael Jackson. E a gente celebra ela aqui no baú com o Thriller. É a hora das velhinhas, até às 11, com as melhores da playlist da Mix do passado.

0: participar e pedir a sua pelo WhatsApp da Mix 11983408000 ou então no arroba Rádio Mix FM. Será que a gente vai tocar aqui agora? Quer ver?
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0: Dedo no play aqui, ó.

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4: Bom, e a Mix conversou com o Samuel Rosa e o Henrique Portugal do Skank. E nesse bate-papo, os músicos contaram um pouco sobre a história da música Vou Deixar, que é um baita sucesso da banda, né? O vocalista Samuel Rosa disse que essa música, na verdade, veio inteira na cabeça dele. Pois é, toda a melodia de uma vez só. E depois, eles acabaram enviando essa melodia pra Chico Amaral e ele fez a letra. Os músicos do Skank consideram essa faixa uma música bem ousada, na verdade, porque ela fala sobre sair e curtir a noite enquanto alguém espera por

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0: Mix, uma ótima noite pra você de domingão. Tá no ar mais uma edição do Mix Acústico. Hora de desacelerar. Vamos trazer as músicas que você mais gosta da playlist da Mix de um jeitinho diferente. Só versões acústicas a partir de agora. E já começando com essa aqui que você vai gostar.
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1: Mix, o som da Taylor Swift, Lavender Haze, versão acústica. Fechando aqui mais um Mix Acústico com aquelas músicas que você adora da nossa programação, de um jeitinho diferente, que estão de volta amanhã bem cedinho, hein?
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Mix aí Closet, som do Ed Sheeran na programação Mix, trazendo pra você as melhores do domingo à noite. Cadê a sua? Manda pra cá que a gente põe no ar no 11983-408000. Aproveitar o No Break, né? 2 horas de som sem parar, que começam já já a partir da meia-noite. Só música boa, uma atrás da outra, sem intervalos.

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1: Mix tá no ar, mais uma edição do No Break. A partir de agora pode marcar no seu relógio. São 2 horas de música, o melhor da programação da Mix, uma atrás da outra pra você curtir nesse começo de madrugada. Então já sabe, ó, volume lá no alto, porque agora você só ouve as melhores.
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1: Mix aí, tá curtindo o melhor da programação na sua madrugada? Aqui no No Break, são 2 horas de música sem nenhum intervalo. E você interage, fica à vontade através das redes sociais ou no WhatsApp da Mix. Aí você indica a sua pra rolar aqui, continua.
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0: são 2 horas de música sem comerciais no meio. Aproveita pra dizer pra gente aqui qual som que você quer ouvir na programação da Mix. Manda pelo Insta, no Twitter, no WhatsApp. Fica à vontade, que aqui é você quem manda. E aquelas 2 horas de música continuam.
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0: Mix, se prepara. Agora tem Super Mix. A gente vai conferir uma atrás da outra. Só música legal, só música boa. Então aumente o volume nesta madrugada. Tá no ar. Mais um.
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1: Mix, você tá rolando por aqui só música legal. Então continua por aí curtindo. Este é o Super Mix.
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Mix, essa é a hora em que a gente dá um plus na programação. É o Super Mix trazendo muita música legal. Essa edição acabou, mas fica ligado que a qualquer momento estamos de volta.

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2: Bom, e a Mix conversou com o Samuel Rosa e o Henrique Portugal do Skank, e nesse bate-papo, os músicos contaram um pouco sobre a história da música Vou Deixar, que é um baita sucesso da banda, né? O vocalista Samuel Rosa disse que essa música, na verdade, veio inteira na cabeça dele. Pois é, toda a melodia de uma vez só. E depois, eles acabaram enviando essa melodia para Chico Amaral e ele fez a letra. Os músicos do Skank consideram essa faixa uma música bem ousada, na verdade, porque ela fala sobre sair e curtir a noite enquanto alguém espera por você.

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0: Mix agora 6h23, Oingo Boingo Stay. Essa aqui deu até um gás, fala a verdade. Você precisa de energia pra encarar essa manhã a essa hora, fala a verdade. Bom dia.
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5: E se liga, a Mix conversou com o cantor e compositor Pedro Mariano, ele que é filho da cantora Elis Regina. E nesse bate-papo, o músico falou sobre a regravação da faixa Casa no Campo. Nessa nova versão, Pedro Mariano faz um dueto com a voz da mãe, a Elis. Durante a conversa, inclusive, Pedro Mariano revelou que durante os shows, a mãe dele aparecia no telão e isso acabava deixando ele bem emocionado. É importante lembrar que o Pedro Mariano tinha apenas 6 aninhos, quando a mãe dele, a Elis Regina, faleceu. Ouve aí um trechinho dessa regravação que ficou incrível.

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começando aqui com a Billy. É, sabe quem é, né? A Billy, que desde os anos 80 nos encanta. Aquela Billy que tem uma das introduções mais incríveis da história da música. Essa aqui dispensa apresentações. 7 e 5 agora, bom dia.

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2: 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Prepare-se para saber por que Mato Grosso tem história. O cuiabano não precisa de café para obter sua dose diária de cafeína. O consumo do guaraná ralado, de preferência tomado em jejum, garante a energia para encarar o calor escaldante da capital. O hábito é a herança dos indígenas na região amazônica, que utilizavam a língua áspera do pirarucu para ralar o bastão de guaraná e então chegar ao pó. Tradição ainda presente na casa de muitos cuiabanos e moradores da Baixada. O momento de ralar o guaraná é considerado um ritual. Em uma tábua de madeira, coloca-se uma folha de papel e encaixa-se a grosa, ferramenta de aço com ranhuras. O bastão tem que ser ralado em uma única direção, de ponta para frente. Caso contrário, o pó queima e o gosto fica amargo. Rico em cafeína, fósforo, ferro, os benefícios da bebida são garantidos pelos seus fiéis adeptos. Afinal, guaraná na juventude é refresco. E na velhice, remédio para rejuvenescer. Você sabe disso? Porque Mato Grosso tem história. Realização Instituto Inca. 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

0: chamado Demon Days. E o primeiro hit dele é Feel Good Inc. Exatamente o som que a gente lembra agora aqui no Baú. 10 para as 8 agora. Bom dia.
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1: 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Prepare-se para saber por que Mato Grosso tem história. Na década de 40, em Cuiabá, viveu uma mulher à frente do seu tempo e com o apelido de Maria Taquara, pois era muito alta e magra, feito bambu. Autêntica e evoluída, Maria Taquara foi a primeira mulher a usar calça comprida e desafiava os padrões sociais da época. Ganhava a vida lavando roupas de famílias nas margens do rio Cuiabá. Fatos históricos contam que era negra, quase sem seios, cabelos crespos, possuía um sotaque nordestino e que seu nome era Maria da Glória. Os jovens soldados do antigo 16º Batalhão de Caçadores, que faziam ronda e passavam em seu barraco à noite, a provocavam com a seguinte frase: de dia Maria Taquara e de noite Maria meu bem. O artista plástico Haroldo Tenuta se encantou com a sua história e esculpiu sua imagem em bronze, que está localizada na Praça Maria Taquara. De fato, Maria Taquara se eternizou na memória do povo cuiabano, pois é considerada a pioneira do empoderamento feminino. Você sabe disso? Porque Mato Grosso tem história. 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

0: essa oportunidade de entrar no ar aqui, virar apresentador e apresentadora da Mix e pedir o som que você quiser, aquela música que vai cair bem, principalmente numa segunda-feira, começo da semana, começo do mês, pois é, junho começando hoje. E aí, que som que vai trazer, sabe, aquele negócio que você tá precisando pra começar bem a semana? Então é só pedir, gravando um áudio pra gente a partir de agora, aqui no 11 9 8340 8000. Diz o seu nome, a cidade que você mora e o som que você quer.
1: Bom dia, meu nome é Isabela, sou de Taucara, interior do estado do Rio, e eu queria escutar a música God's Plan do Drake.
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0: agora mesmo. 11 9 8340 8000. Quem que tá aqui agora, hein?
1: Meu nome é Bruno, falo de Cambé, Paraná. Gostaria de ouvir It's My Life.
0: Bruna, obrigado por isso. Essa música é um hino, obviamente vai dar aquela inspiração necessária, tão, né, tão importante numa manhã de segunda-feira. Bora então com o Bom Jovem.
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0: tá bom? Claro que você pode pedir somente um artista. E aí você deixa livre pra que a gente escolha a música. E aí também é interessante. 11 9 8 3 4 0 8 mil. Esse é o número do WhatsApp da Mix. Anota aí e participe do programa.
1: Bom dia, aqui é Salles de João Pessoa, na Paraíba. Quero ouvir uma música aí de Michael Jackson. Pode ser qualquer um aí. Bom dia, eu sou o Mix.
0: Gostei disso, Salles. Essa é a atitude. Somos todos Mix. E um salve pra João Pessoa. Cara, ele falou Michael Jackson, não disse a música. Então vamos sair um pouco da rotina? Eu vou tocar aqui Smooth Criminal. Você lembra dessa? Do álbum Bad. A música que remete diretamente ao filme do Michael Moonwalker e que tem aquela cena, né? Aquele clipe no Clube 30, onde ele joga moedinha na jukebox e veste aquele paletó branco com um chapéu branco. Cara, é a música que ele inclina, né? Cara, vamos lembrar disso aqui, vai, bora.
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9: Prepare-se para saber por que Mato Grosso tem história. O Museu de Pré-História Casa Dom Aquino, também conhecido como Chácara Bela Vista, foi construído em 1842. O imóvel possui 12 cômodos, tem estilo colonial e formato em U, além de alicerce de tijolinho maciço e paredes de adobe. Sua fachada é voltada para o rio Cuiabá, que se encontra a poucos metros de distância. Esta residência é conhecida como a Casa Predestinada, pois nela nasceram duas ilustres personalidades do estado de Mato Grosso. Dom Aquino Correia, que foi arcebispo e governador da província, e Joaquim Duarte Murtinho, político, engenheiro, médico e precursor da medicina homeopática no Brasil. A Casa Dom Aquino abriga uma exposição permanente de arqueologia e paleontologia, além de uma reserva técnica de mais de 100 mil peças. Entre os fósseis estão a preguiça gigante, dinossauros e animais marinhos do período em que Chapada dos Guimarães era mar. O Museu Casa Dom Aquino é um espaço vivo onde o passado se encontra com o presente. E você sabe disso? Porque Mato Grosso tem história.
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0: 11 9 8340 8000, e você acaba representando também a cidade onde você mora.
1: Bom dia, Mix, aqui é o JP, motorista de aplicativo na cidade de Arapiraca, Alagoas. Tô nas corridas aqui, ó, curtindo a Mix. Toca pra mim uma de Skank, Vamos Fugir, oferecer especialmente aos ouvintes da Mix e os meus passageiros que estão aqui comigo agora curtindo a melhor rádio do Brasil, Mix. JP, motorista de aplicativo em Arapiraca, Alagoas. Um abraço, galera, até mais.
0: JP, um salve pra Arapiraca, em Alagoas, cidade também sintonizada no melhor mix do Brasil. Ele não parece querer fugir do trabalho, mas dá vontade, né? Dá uma escapadinha aí do trânsito, da loucura. Mas, enfim, que seja o Vamos Fugir na música, né? Bora lembrar então aí. Bom trabalho pra você.
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0: Mix agora 8h39, Dua Lipa, Don't Start Now.
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0: Vamos lá, hein? Dinâmico. Atendendo mais um pedido aqui, bora compartilhar mais um áudio direto do WhatsApp da Mix com mais um pedido musical. Mande o seu também aqui no 11983408000.
2: Gostaria de ouvir a música da Alanis Morissette.
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0: Mix, agora 11 para as 9, Olivia de Man I Need.
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0: É o programa de pedidos musicais da Rádio Mix para todo o Brasil. E você pode representar a sua cidade, isso é muito legal. Então, sempre que você for mandar o seu áudio, não esqueça de falar a cidade onde você mora e capricha no som que você quer aqui no zap da Mix. E fala seu nome também, lógico, né? 11 9 8 3 4 0 8 mil.
2: Bom dia, Mix. Fabrício de Olímpia, da oficina Ricardinho Pneus. Toca aí pra nós, Charlie Brown Jr. Lutar pelo que é meu.

0: Pra você aí, um salve pros clientes que estão aí contigo agora, a Rádio Mix tocando, fazendo eco na oficina. Isso é legal demais, ainda mais agora com essa baita pedrada do Charlie Brown Jr.
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0: 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News. Agora, novidade de música e cinema pra você. Acaba de ser confirmado Cássia, o filme, um longa que promete contar a trajetória da cantora Cássia Eller. O anúncio foi feito pela Maria Eugênia, ex-companheira da Cássia. Junto com a confirmação do filme, também veio a notícia de quem vai interpretá-la. Luísa Arres é o nome da pessoa, tá? A atriz foi selecionada depois de testes com várias. A Cássia Eller é um dos maiores ícones do rock nacional. A cantora que nos deixou em 2001 teve vários sucessos, como as músicas O Segundo Sol, Relicário, Malandragem, muitas que a gente toca até hoje aqui na Rádio Mix. Então, assim, e algumas delas fruto, né, da genialidade de Nando Reis. O longa Cássia, o filme, deve chegar aos cinemas no ano que vem e para celebrar também o legado deixado pela cantora após cerca de 25 anos da sua morte. Viva então Cássia Eller para sempre. E para ver mais notícias do mundo do entretenimento, vai no nosso site radiomixfm.com.br. Mix News, de volta a qualquer momento na Mix. 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
8: 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Prepare-se para saber por que Mato Grosso tem história. A viola de coxo é um instrumento musical de cordas dedilhadas, variante da viola brasileira e reconhecida como patrimônio imaterial do estado de Mato Grosso. O jeito de tocar a viola é uma característica marcante da cultura mato-grossense e deu vida aos ritmos pantaneiros, o cururu e o siriri. A viola também é usada em manifestações populares, como a dança de São Gonçalo, o rasqueado limpa banco e em festas religiosas tradicionais. O nome de viola de coxo se deve à técnica de escavação da caixa de ressonância da viola, feita numa tora de madeira inteiriça, a mesma usada na fabricação do coxo, recipiente onde é depositado o alimento do gado. A confecção do instrumento é feita artesanalmente, com espécies de madeira da flora regional, como a saranga de leite, mangueira, cajamanga ou outra madeira maciça que proporcione boa ressonância. As cordas da viola de coxo são feitas de tripas. Em 2005, um modo de fazer a viola de coxo foi registrado no livro dos saberes do Instituto de Patrimônio Histórico e Artístico, conferindo-lhe o título de Patrimônio Cultural do Brasil. Você sabe disso? Porque Mato Grosso tem história. 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
9: Bom, e a Mix conversou com o Samuel Rosa e o Henrique Portugal do Skank. E nesse bate-papo, os músicos contaram um pouco sobre a história da música Vou Deixar, que é um baita sucesso da banda, né? O vocalista Samuel Rosa disse que essa música, na verdade, veio inteira na cabeça dele. Pois é, toda a melodia de uma vez só. E depois, eles acabaram enviando essa melodia pra Chico Amaral e ele fez a letra. Os músicos do Skank consideram essa faixa uma música bem ousada, na verdade, porque ela fala sobre sair e curtir a noite enquanto alguém espera

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4: 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Prepare-se para saber por que Mato Grosso tem história. Cuiabá está situada na parte mais central da América do Sul, sendo o ponto equidistante entre os oceanos Atlântico e Pacífico. Por isso é abrigo do Centro Geodésico da América do Sul. E suas coordenadas são marcadas por um obelisco de 20 metros de altura. Marechal Cândido Mariano Rondon foi quem calculou essas coordenadas. Em 1909, apontou o local, na época chamado Campo do Ourique, como centro geodésico da América do Sul. As coordenadas ainda serviram de base para levantamentos topográficos do continente. O Campo do Ourique era o local onde os escravos eram castigados e os condenados pela justiça enforcados. Por lá também ocorriam as famosas touradas cuiabanas. O obelisco abriga em seu interior um marco original, que foi construído em alvenaria pelo artesão Júlio Caetano em 1909 e é todo revestido em mármore. Esse histórico local fica hoje situado em frente à Câmara dos Vereadores. E o antigo Campo do Ourique se tornou a atual Praça Pascoal Moreira Cabral. E você sabe disso porque Mato Grosso tem história.
6: Realização Instituto Inca. 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
3: Prepare-se para saber por que Mato Grosso tem história. A festa de São Gonçalo ocorre geralmente no dia 10 de janeiro, na comunidade São Gonçalo Beira Rio, há mais de 300 anos. Durante o dia, os festeiros e a comunidade se reúnem para rezar em agradecimento e homenagem ao santo. Logo após a reza, servem o tradicional chá com bolo, ofertado gratuitamente para a comunidade, mas é à noite que a festa realmente acontece. Antes de iniciar a dança de São Gonçalo, o ritual começa com o louvor ao santo diante do altar, ou seja, com a chamada brincadeira cururu. Organizada pelos cururueiros e geralmente em duplas, a brincadeira conta com um cururueiro tocando ganzá e outro com a viola de coxo. Assim vão adorando ao santo, até que todas as duplas fazem uma cantoria. Em círculo, movimentam-se para que uma pessoa assuma a liderança do cururu. Após a brincadeira do cururu, são distribuídas velas para os devotos. A nova fase do ritual é a inserção dos símbolos sagrados no mastro da bandeira do santo e depois o esperado levantamento do mastro, finalizando com a reza para o santo já com as velas apagadas. A seguir, os cururueiros retomam a cantoria e começa então a dança de São Gonçalo. São Gonçalo é considerado santo protetor dos ossos e padroeiro das pessoas que buscam por um bom casamento. Você sabe disso? Porque Mato Grosso tem história. 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
3: 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Prepare-se para saber por que Mato Grosso tem história. A Catedral Metropolitana Basílica do Senhor Bom Jesus de Cuiabá foi construída há mais de 300 anos. Inicialmente de pau a pique, em 1722, em frente a dois córregos no ponto alto da cidade, dando início ao processo de urbanização da capital, já que para fundar uma vila era essencial uma igreja. O local que hoje é a sede da Arquidiocese da capital de Mato Grosso já passou por várias reconstruções e reformas. Em 14 de agosto de 1968, a edificação original foi demolida com dinamite para a construção de um templo mais moderno com arquitetura contemporânea. Com o desenvolvimento da cidade, a sede ganhou uma segunda torre, deixando de ser matriz e se tornando catedral. E em abril de 1910, foi elevada à Arquidiocese. Localizada no centro da capital mato-grossense, em frente à Praça da República, a catedral possui diversas imagens do século XVIII, entre elas a verdadeira imagem do padroeiro da cidade, o Senhor Bom Jesus de Cuiabá. Feita pelo artista polonês Aristarch Kaskurewicz, com pastilhas confeccionadas por freiras e alunos do antigo Colégio Daza. O altar principal demorou 3 anos para ser construído e possui mais de 20 metros de altura. E é lá onde são celebradas todas as missas comunitárias e também a cátedra reservada ao bispo. Do lado direito fica a capela do Bom Jesus Padroeiro. A cripta fica no subsolo, onde estão enterradas autoridades da Igreja Católica de Mato Grosso. Entre eles, Pascoal Moreira Cabral, o fundador de Cuiabá. E você sabe disso porque Mato Grosso tem história.
4: Realização Instituto Inca. Apoio institucional Assembleia Legislativa do Estado de Mato Grosso. 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
3: 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Prepare-se para saber por que Mato Grosso tem história. O ano era 1984. O mundo se dividia entre o fascínio pelos primeiros videogames caseiros como Atari e a crescente preocupação com a AIDS, uma nova doença que começava a se espalhar. Enquanto isso, a música pop explodia com o sucesso de artistas como Madonna e Michael Jackson. No Brasil, a ditadura militar vivia seus últimos suspiros e o movimento Direta e Já tomava as ruas, clamando pelo direito ao voto para presidente. A novela Roque Santeiro cativava o público com seu humor e crítica social, enquanto a inflação corroía a economia do país. Em Mato Grosso, um novo capítulo se abria no turismo. Em meio às belezas naturais da Chapada dos Guimarães, surgia o Complexo da Salgadeira, um verdadeiro oásis de lazer e contato com a natureza. Com piscinas naturais, cachoeiras e paisagens exuberantes, a Salgadeira logo conquistou o coração dos mato-grossenses, um lugar para relaxar, se divertir e se conectar com a natureza, oferecendo uma experiência única de modernidade ecológica. Naquela época, o então governador Júlio Campos tinha imensos desafios para abrir o turismo em Mato Grosso. E mesmo assim, o ponto turístico mais inovador dos últimos 40 anos aconteceu. A Salgadeira se tornou um dos destinos mais procurados do país, um símbolo da riqueza natural e da vocação turística de Mato Grosso. Hoje, a Salgadeira é um patrimônio do povo mato-grossense, um lugar que representa a beleza, a alegria e a hospitalidade do estado. Um lugar que faz parte da história e da identidade mato-grossense. E você sabe disso porque Mato Grosso tem história.
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4: Olá, não é somente a cantora Anitta e músicas latinas como o reggaeton que fazem sucesso nos Estados Unidos. A tequila e o mezcal, ambas com origem mexicana, já passaram o bourbon em faturamento na terra do Tio Sam. E a previsão é que cheguem à liderança por lá em 2023, quando também devem ultrapassar a vodka. Para se ter uma ideia, somente nos Estados Unidos, a categoria de tequila deve arrecadar quase 14 bilhões de dólares em vendas, contra cerca de 12 bilhões de dólares com a vodka e o whisky. Quem lidera o crescimento entre as tequilas é a Casa Amigos, co-criado pelo artista George Clooney. Com a queda do poder de compra dos consumidores e a redução do consumo no mercado interno, a carne suína e bovina ficaram mais baratas no atacado. Outro fator que contribuiu foi o aumento da oferta de animais para abate. De acordo com o IMEA, o valor médio da carcaça bovina caiu cerca de 2%, com o preço do quilo passando pouco mais dos R$ 19,00. Na suinocultura, depois de 5 altas consecutivas, o quilo do suíno desvalorizou mais de 4%, fechando na média de R$ 5,20. Eu sou Laura Campos e essas foram as notícias do Agro Boletim de hoje. Tchau, tchau.
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8: E se liga, a Mix conversou com o cantor e compositor Pedro Mariano, ele que é filho da cantora Elis Regina. E nesse bate-papo, o músico falou sobre a regravação da faixa Casa no Campo. Nessa nova versão, Pedro Mariano faz um dueto com a voz da mãe, a Elis. Durante a conversa, inclusive, Pedro Mariano revelou que durante os shows, a mãe dele aparecia no telão e isso acabava deixando ele bem emocionado. É importante lembrar que o Pedro Mariano tinha apenas 6 aninhos, quando a mãe dele, a Elis Regina, faleceu. Ouve aí um trechinho dessa regravação que ficou incrível.
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8: Prepare-se para saber por que Mato Grosso tem história.
9: Na década de 1980, especialmente entre 1983 e 1987, o mundo estava em constante transformação. A moda vibrava com cores neon e ombreiras. A música dançava ao som de ícones como Madonna e Michael Jackson. Enquanto o cinema nos apresentava clássicos como De Volta para o Futuro e Os Caça-Fantasmas. A tecnologia avançava rapidamente com a popularização dos computadores pessoais e o surgimento dos primeiros videogames. No Brasil, o governo federal promovia diversas reformas e enfrentava desafios econômicos, enquanto o país caminhava para a redemocratização. Durante esse período no Mato Grosso, o governador Júlio Campos iniciou um projeto de infraestrutura energética que transformaria a realidade do estado. Entre 1983 e 1987, várias pequenas usinas hidrelétricas foram construídas em regiões estratégicas como Aripuanã, Primavera do Leste, Praça Norte, Guarantã, Torre Chorel, São Domingos, Juína e Paranatinga. Antes dessas construções, muitas localidades dependiam de usinas a diesel, que forneciam eletricidade apenas até meia-noite. causando grandes transtornos para a população. A substituição das usinas a diesel por hidrelétricas permitiu a geração contínua de energia elétrica, eliminando a necessidade de transporte diário de diesel e os frequentes apagões noturnos. O financiamento para essas obras, no valor de US$ 75 milhões, foi obtido através de um banco francês, impulsionando o crescimento econômico e a expansão urbana em várias regiões do estado. A construção dessas hidrelétricas foi um marco na história do Mato Grosso, representando um avanço significativo na infraestrutura energética e contribuindo para a modernização e desenvolvimento sustentável do estado. Você sabe disso? Porque Mato Grosso tem história. 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

0: Dave Grohl, ele gravou todos os instrumentos nessa música. Isso é braço de povo, bora relembrar.
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6: Prepare-se para saber por que Mato Grosso tem história. Em meados da década de 1980, o mundo se encantava com a ascensão da cultura pop japonesa, com animes como Cavaleiros do Zodíaco e Dragon Ball, conquistando os fãs ao redor do globo. A Guerra Fria dava sinais de arrefecimento, enquanto a música era dominada por bandas como Queen e A-Ha. No Brasil, a recém-instaurada Nova República buscava consolidar a democracia e estabilizar a economia. Planos como Cruzado tentavam controlar a inflação. Enquanto a música brasileira se diversificava com o rock nacional e o surgimento de artistas como Legião Urbana e Titãs. Enquanto Mato Grosso avançava com projetos de desenvolvimento em diferentes regiões, como o Prodepan no Pantanal e o Polo Centro no Cerrado, o oeste do estado permanecia isolado, carente de infraestrutura básica e com acesso precário. Consciente dessa disparidade, o governador Júlio Campos, 1983-1987, lançou o projeto Polo Noroeste, uma iniciativa ambiciosa para integrar e desenvolver a região oeste. 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Uma história de transformação que mostra a força do trabalho e a capacidade de superação do povo do Mato Grosso. 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
5: Prepare-se para saber por que Mato Grosso tem história.
6: Em meados da década de 80, o mundo assistia ao lançamento do primeiro computador Macintosh da Apple, uma revolução tecnológica que mudaria para sempre a forma como interagimos com a informática. Enquanto isso, a música era embalada por sucessos como Like a Virgin de Madonna e We Are the World, um hino de união contra a fome na África. No Brasil, a redemocratização avançava com a eleição de Tancredo Neves, marcando o fim da ditadura militar. A novela Selva de Pedra prendia a atenção dos brasileiros enquanto a economia lutava contra a inflação e o desemprego. Em Cuiabá, o crescimento da cidade trazia um grande desafio. O tráfego intenso de caminhões pelo centro causava congestionamentos, danificava as ruas e colocava em risco a infraestrutura histórica da capital. Para solucionar esse problema, uma obra visionária foi implementada no governo Júlio Campos: a construção da Rodovia dos Imigrantes, também conhecida como Contorno Sul. Essa nova via desviaria o tráfego pesado do centro da cidade, levando diretamente para o distrito industrial. Com a Rodovia dos Imigrantes, o trânsito em Cuiabá se tornou mais fluido e seguro. As ruas do centro foram preservadas e o distrito industrial ganhou um novo impulso, atraindo empresas como a Eternite e a usina de gasoduto. A Rodovia dos Imigrantes foi um marco para o desenvolvimento da cidade, uma obra que trouxe modernidade, organização e progresso para a capital mato-grossense. Recentemente, mais de 40 anos depois da sua implementação por Júlio Campos, foi anunciada a duplicação da Rodovia dos Imigrantes, uma obra mais que aguardada pelos moradores da região.
5: E você sabe disso porque Mato Grosso tem história.
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1: Prepare-se para saber por que Mato Grosso tem história. Na década de 1970, o mundo se encantava com a chegada do homem à lua e se preocupava com a crise do petróleo. O rock and roll dominava as rádios, com bandas como Led Zeppelin e Pink Floyd, enquanto o cinema se emocionava com clássicos como O Poderoso Chefão. No Brasil, o milagre econômico impulsionava o crescimento, mas também aumentava a desigualdade social. Enquanto a construção da Transamazônica prometia integrar o país, a censura limitava a liberdade de expressão. Em Cuiabá, uma nova era se iniciava com a construção do Centro Político Administrativo, o CPA, um projeto ambicioso que transformaria a capital mato-grossense. Idealizado no governo de Frederico Campos e consolidado por Júlio José de Campos, o CPA nasceu para solucionar a falta de moradia e a dispersão de órgãos públicos. Com a febre da modernidade e o crescimento populacional, havia necessidade de transferir a sede do governo e estimular que as famílias saíssem da região do centro e do porto. A localização do CPA foi planejada de forma estratégica, para além de abrigar os poderes, garantir o desenvolvimento econômico da região. O ponto zero da criação da área, que tinha promessa de ser a Brasília mato-grossense, foi o Palácio do Governo de Mato Grosso, junto às suas secretarias, denominado Centro Político Administrativo, daí a sigla CPA. Com o apoio do Programa Nacional de Habitação e o financiamento do Banco Nacional da Habitação, o BNH, Júlio Campos fez com que o CPA se tornasse um bairro moderno e independente, com mais de 10 mil casas, oferecendo moradia acessível e organizando serviços públicos. O governador também prestou homenagem aos ex-combatentes da Segunda Guerra Mundial, doando 150 casas em reconhecimento ao seu patriotismo e bravura. O CPA foi um marco no desenvolvimento arquitetônico da capital e hoje é um exemplo de planejamento urbano, um legado que reflete a visão e o esforço dos líderes que o tornaram realidade. Você sabe disso? Porque Mato Grosso tem história. 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
2: A próxima Copa do Mundo FIFA também aposta em soluções sustentáveis, uso de materiais recicláveis e incentivo ao transporte coletivo. Tudo isso faz parte do plano. É, não é só a bola rolando não, viu? É o futebol olhando pro futuro, dentro e fora das quatro linhas.
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5: Prepare-se para saber por que Mato Grosso tem história. No final da década de 1980, o mundo assistia à queda do Muro de Berlim, um marco que simbolizava o fim da Guerra Fria e a esperança de um futuro mais pacífico. A música era embalada pelo ritmo contagiante da lambada, enquanto o cinema se emocionava com filmes como Sociedade dos Poetas Mortos. No Brasil, a Constituição de 1988 era promulgada, consolidando a democracia e garantindo direitos fundamentais aos cidadãos. O país se preparava para a primeira eleição presidencial direta após o regime militar, enquanto a novela Vale Tudo conquistava o público com sua trama envolvente. Em Cuiabá, a residência dos governadores, um edifício histórico, construído em 1942, enfrentava uma ameaça. Com a valorização da área central da cidade, crescia a pressão para que a residência fosse vendida e substituída por empreendimentos comerciais. Mas percebendo o valor histórico e cultural da residência, o governador de Mato Grosso, Júlio Campos, agiu para protegê-la, através de um decreto. A residência foi tombada como patrimônio histórico, garantindo sua preservação para as futuras gerações. E não parou por aí. A residência foi transformada em um museu, com o objetivo de preservar a memória da história política do Estado. Uma museóloga experiente foi contratada para organizar o acervo, que conta com objetos, documentos, fotos que retratam a trajetória dos governadores de Mato Grosso. Famílias de ex-governadores contribuíram com peças históricas, doando objetos e documentos que pertenceram a seus antepassados, enriquecendo ainda mais o acervo do museu. Assim, nasceu o Museu dos Governadores, um espaço de memória e cultura aberto ao público. Graças a essa iniciativa visionária, a residência dos governadores se tornou um símbolo da história política e cultural de Mato Grosso, um legado preservado para que todos possam conhecer e se inspirar na trajetória do Estado. Você sabe disso? Porque Mato Grosso tem história. 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
2: Prepare-se para saber por que Mato Grosso tem história. A Chapada dos Guimarães é uma área de Mato Grosso que fica entre as cidades de Cuiabá e Chapada dos Guimarães, sendo um dos principais destinos turísticos da região. O relevo é formado por terrenos rebaixados, morros e chapadas, e sendo parte do Cerrado, abriga uma importante parcela da biodiversidade desse bioma, além de ser o local onde nascem alguns dos rios que alimentam o Pantanal e outras áreas do território nacional. Graças à sua importância para a manutenção do ecossistema local e para o meio ambiente, a Chapada se tornou um parque nacional em 1989. A cidade fica

0: fica em cima dos paredões de arenito, com belas escarpas que perpassam seus limites, a uma altitude de aproximadamente 798 metros em relação ao nível do mar. Apesar de Chapada não estar na lista das cidades mais altas do Brasil, alcança uma boa posição em comparação com os demais municípios mato-grossenses, chegando a ficar entre os primeiros do estado, perdendo apenas para Alto Taquari. Essa altura em relação ao mar garantiu ao município de Chapada um clima muito mais ameno que a capital Cuiabá, com períodos de frio intenso quando as incursões polares atingem a região. Não é raro observar densas colunas de cerração nas noites chapadenses, momento em que a temperatura cai consideravelmente, propiciando uma bela paisagem noturna para se deleitar em contemplação. Aproveitando o clima ameno da região e a paisagem exuberante, o governador Júlio Campos criou na década de 80 o Festival de Inverno de Chapada, com o intuito de fomentar o turismo na cidade, aquecer a economia local e promover uma intensa programação cultural, oferecendo durante a estação mais fria do ano uma variedade de atrações com shows locais e nacionais gratuitos para toda a população. Hoje, o Festival de Inverno de Chapada é um dos maiores eventos culturais do país. E você sabe disso, porque Mato Grosso tem história.
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0: Mix agora 3 e 4. Começando mais uma edição aqui do Super Mix. São 40 minutos de música sem nenhum intervalo. Começando agora. Então vai lá, WhatsApp liberado: 11983408000. Você vai mandar o seu nome completo, porque último dia do mês tá valendo mini speaker ou fone de ouvido. E o fone de ouvido Arriva pra você. Último dia do mês tem um sorteio. Então manda lá e boa sorte.
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3: Prepare-se para saber por que Mato Grosso tem história. No início da década de 80, o mundo vivia a efervescência da Guerra Fria, com a tensão entre Estados Unidos e União Soviética pairando no ar. A corrida espacial continuava a fascinar a humanidade, enquanto a música pop se reinventava com o surgimento de artistas como Prince e David Bowie. No Brasil, a ditadura militar chegava ao fim, abrindo caminho para a redemocratização. O país enfrentava uma grave crise econômica, com inflação galopante e desemprego em alta. Enquanto isso, a cultura brasileira florescia com o cinema de Glauber Rocha e a música de Caetano Veloso. Em Mato Grosso, um desafio se impunha: a Ponte Júlio Miller. A única ligação entre Cuiabá e Várzea Grande se tornava um gargalo para o crescimento da região, com capacidade para apenas 2 carros, prejudicando o desenvolvimento econômico e a qualidade de vida da população. Diante dessa realidade, o governador deu solução para o problema. Em um encontro com o técnico do Brasil junto ao FMI, Júlio Campos apresentou a necessidade urgente de duplicar a ponte. Sensibilizado com a situação, Savazini intercedeu junto ao FMI e viabilizou os recursos necessários para a obra estimada em 10 milhões de dólares. A duplicação da ponte Júlio Miller abrindo caminho para o progresso e a integração da região. A nova ponte trouxe inúmeros benefícios para a população. O fluxo de veículos aumentou, os congestionamentos diminuíram e o acesso a importantes centros comerciais e industriais da Avenida da FEB foi facilitado. A duplicação da Ponte Júlio Miller foi um marco na história de Mato Grosso, impulsionando o desenvolvimento econômico e social do estado. Uma obra que demonstra a visão de futuro e o compromisso de Júlio Campos com o progresso da região. E você sabe disso porque Mato Grosso tem história.
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1: A Copa do Mundo FIFA vai colocar à prova não só o talento, mas também a resistência das seleções. Olha, pra você ter uma ideia, a distância entre Seattle e a Cidade do México passa fácil dos 3 mil quilômetros, é mole? E claro que isso exige

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0: Mix agora 4h35, Cássia Eller, o segundo sol.
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6: 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A devoção também tem seu lado festivo e alegre, com quermesses, comidas tradicionais, leilões e bailes que celebram a vida. 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É a prova de que a fé, quando enraizada na história de sua gente, se torna sua mais poderosa identidade. 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

0: aqui é Simone e eu quero pedir a música do Backstreet Boys, Everybody.
1: Fala galera da Mix, que é Valdir. Toca uma música aí do Coldplay.

0: Pedidas de hoje, só tem musicão, né? Já já, depois do intervalo, não sai da Mix.
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4: Mix agora 5:04. Como é que tá essa tarde de segunda-feira? Começo de semana, vamos lá pras mais pedidas de hoje. Então se liga porque o Top Mix abre com BTS Swim.
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1: Mix agora 5:19, música número 1 de hoje, Taylor Swift com Fade of a Filha.
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1: Tem novidade de música e cinema. Acaba de ser confirmado Cássia, o filme. Um longa que promete contar a trajetória da cantora Cássia Eller. O anúncio foi feito pela Maria Eugênia, ex-companheira da Cássia Eller, né? Junto com a confirmação do filme, também veio a notícia de que a atriz Luísa Arres vai interpretar a Cássia Eller nas telonas. Pois é, a atriz foi selecionada depois de testes com várias outras atrizes. Cássia Eller é um dos maiores ícones do rock nacional até hoje. A cantora morreu no ano de 2001, teve vários sucessos como Segundo Sol, Relicário, Malandragem, muitos hits que inclusive foram fruto de uma grande parceria com o Nando Reis, né? O longa Cássia, o filme, deve chegar aos cinemas no ano que vem e para celebrar o legado deixado pela cantora, após cerca de 25 anos da morte dela, né? Viva Cássia Eller sempre! E aqui na Mix, claro, você curte todos os grandes sucessos da Cássia. Aqui toca o Segundo Sol, toca Relicário, toca Malandragem e muito mais. Para saber mais sobre o filme, radiomixfm.com.br, cola por lá.
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1: 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Na década de 1980, o mundo se despedia da Guerra Fria e testemunhava o avanço da tecnologia, com a popularização de computadores pessoais e o surgimento da internet. A música embalava a juventude com ritmos como New Wave e a Synth Pop, enquanto o cinema lançava sucessos como ET, o Extraterrestre e De Volta para o Futuro.
2: No próximo sábado à noite, mandaremos você de volta pro futuro!
1: No Brasil, a redemocratização avançava com a promulgação da nova Constituição em 1988, garantindo direitos e liberdades após anos de ditadura militar. Em Cuiabá, um novo bairro surgia, marcado por uma história de superação e solidariedade, o bairro Osmar Cabral. Em um movimento de grande comoção na capital, após um trágico acidente aéreo que vitimou o jovem e talentoso fotógrafo Osmar Cabral e jornalistas da TV Bandeirantes, a população de Cuiabá se uniu em solidariedade. Osmar Cabral era o fotógrafo oficial do governador Júlio Campos e capturava com maestria imagens que se tornariam marcos históricos do estado. Sua câmera registrava não só momentos políticos, mas também transformações sociais e culturais que Cuiabá experimentava à época. O então governador e sua esposa, a primeira-dama Isabel Campos, sensibilizados com a tragédia, em reconhecimento ao legado que o fotógrafo deixou na preservação da memória histórica do estado, decidiram homenagear Osmar Cabral, dando seu nome a um novo bairro. Utilizando recursos próprios que seriam destinados à festa de aniversário de Júlio Campos, o casal adquiriu 2 mil terrenos na região e deram início à regularização fundiária dos lotes. Assim nasceu o bairro Osmar Cabral, na solidariedade e da vontade de oferecer moradia digna à população de um lugar que representava a superação e a esperança em um futuro melhor. Com o passar dos anos, o bairro Osmar Cabral cresceu e se desenvolveu, tornando-se um símbolo de persistência e união para o povo mato-grossense. O bairro Osmar Cabral não é só uma homenagem póstuma. Ele perpetua a memória de um nome que ficará sempre associado à valorização da fotografia como instrumento da memória e da história de Cuiabá. Você sabe disso? Porque Mato Grosso tem história. 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
2: Olá, não é somente a cantora Anitta e músicas latinas como o reggaeton que fazem sucesso nos Estados Unidos. A tequila e o mezcal, ambas com origem mexicana, já passaram o bourbon em faturamento na terra do Tio Sam. E a previsão é que cheguem à liderança por lá em 2023, quando também devem ultrapassar a vodka. Para se ter uma ideia, somente nos Estados Unidos, a categoria de tequila deve arrecadar quase 14 bilhões de dólares em vendas, contra cerca de 12 bilhões de dólares com a vodka e o uísque. Quem lidera o crescimento entre as tequilas é a Casa Amigos, co-criado pelo artista George Clooney. Com a queda do poder de compra dos consumidores e a redução do consumo no mercado interno, a carne suína e bovina ficaram mais baratas no atacado. Outro fator que contribuiu foi o aumento da oferta de animais para abate. De acordo com o IMEA, o valor médio da carcaça bovina caiu cerca de 2%, com o preço do quilo passando pouco mais dos R$ 19,00. Na suinocultura, depois de 5 altas consecutivas, o quilo do suíno desvalorizou mais de 4%, fechando na média de R$ 5,20. Eu sou Laura Campos e essas foram as notícias do Agro Boletim de hoje. Tchau, tchau.
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0: 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E aí, meu Brasil, queridos todos e todas, atenção, aperte a tecla SAP aí de onde você está ouvindo a Mix. Pode ser na Alexa, no carro, né, no carro, enfim. Vamos lá, Caco, eu falo uma, você fala outra. Atenção, pessoas, prestem atenção.
1: Olha lá, hein.
0: Vamos lá,
1: é gag. É o gag?
0: Gag.
1: Pô, gag eu também já não sei, já começamos mal. Agora tem o FOMO.
0: E tem o OLD.
1: E tem o FLOP.
0: E tem o 6-7.
1: E tem o CUNTY.
0: E tem Red Flag.
1: E tem o JURÔ.
0: Tem o DELULU.
1: E o cringe, mano. Cringe é ruim. Cringe é ruim, já tô sabendo, cara. Que é ruim, cara.
0: Meu, você vai farmar uma aura, irmão.
1: Olha lá ele.
0: Tancar.
1: Ih, isso aqui é mó Sly. Slay?
0: Slay.
1: Slay.
0: O supla é Slay ou Sly?
1: Slay.
0: Slay. Coringa.
1: E tem o Dix.
2: Charada.
1: Charada?
0: Charada.
1: E tem o que é Dix, mano?
0: Um perfil privado.
1: Ah.
0: Foi aquele perfil que o filho do Luciano Huck tinha. E aí chamou uma garota. Aí a mina dele brigou com a garota porque era um perfil. Ah, aquela coisa toda. Isso é um Dix, é um perfil privado de uma rede social. E aí vai aquela pergunta, né, Caco? Vocês sabem o que significam essas palavras, queridos e queridas? Porque é isso que estamos tentando fazer hoje. Então, chamando todos os pais, adolescentes, professores, tios, primos que convivem com a nova geração. Queremos saber de vocês. Essas palavras que a gente acabou de falar aqui, né, e que a gente abriu o programa, são algumas do dialeto dos shoppings. Esse é o tema de hoje, gírias das novas gerações.
1: Ô, Raiz, eu tava pensando aqui, se eu aprender esse monte de gíria, eu posso me sentir mais shopping?
0: Não.
1: Não?
0: Não, porque você precisa falar isso com propriedade.
1: Ah, entendi. Então eu vou estar me apropriando culturalmente da gíria dos jovens.
0: Não, mas aí vão chamar você de tiozão falando assim, ô, oh, mano, meio... Pô, oh, tá flop, mas tá meio 6-7, você acha que...
1: Uh-huh. Ele vai me chamar de cringe?
0: Ah, vai chamar totalmente você de cringe.
1: Cara, não, isso aí já vi que é ofensivo, porque eu fiquei sabendo outro dia quando alguém chegou e falou, meu, você tá tipo meio cringe. Eu falei, que é meio
0: fala
1: cringe,
0: ele,
1: meu?
0: Fala ele!
1: Fala ele, eu falei, ah, cringe é meio cafona. Eu falei, meu, cafona é teu pai.
0: Não, falaram que você tava DELULU.
1: Que DELULU o quê, mano?
0: DELULU é você tá delirando, irmão.
1: Meu, só que é o seguinte, a galera que não chegar junto no Mix Tudo, não colar com a gente no nosso youtube.com/@mixtudo na Mix, vai sofrer de uma parada, Raiz.
0: Exatamente.
1: Vai sofrer de fomo.
0: A gente quer saber, você tem um adolescente ou criança em casa que tá inventando palavra também? Ou, na verdade, existe e você nem sabe o que é? Você sabe dizer o que elas significam? Faltou alguma coisa nessa lista aqui? Então você vai ter que dizer, ouvinte da Mix.
1: Vai ter que dizer e vai ter que dizer no nosso Instagram, na @mixtudonamix. Você vai mandar seu áudio pra você confortar o meu coração e o do Raiz aqui. Também do nosso papito do Supla, que já tá aqui com a gente.
0: Exatamente! Vocês viram que no começo aqui, né, do nosso programa, eu já chamei o Supla. E aí, Supla, o que que é? E ele já respondeu. Papito, seja muito bem-vindo mais uma vez. Você é da casa.
3: Muito obrigado, Chefs.
0: Supla tá na área.
3: Mas olha, vim aqui pra aprender. Vim aqui divulgar o meu show, que vai ser o dia 5 agora, na Casa Rocambole, em Pinheiros, sexta-feira agora. Lançamento do meu álbum, Nada Foi Em Vão. E tô aqui pra aprender as novas gírias.
0: Querido, a gente vai falar hoje sobre isso. Sobre...
3: Não queira ser o que você não é, né?
0: Exatamente, que fica feio, né, cara? Fica fake. Fica fake news, né, velho?
3: Fica tipo cringe aí.
0: É, fica cringe, né, cara? Você quer ser o que você não é, querido.
3: Ou whatever the hell you wanna call it.
0: Aí, ó, tá vendo? Aliás, se falando aqui no Supla, Papito, foi um dos caras em que... Champs. Lá atrás, Champs, a gente ouviu você falar e você criou... Né? Os seus próprios bordões, Supla. Você é conhecido. Ah, cara, então, até hoje, mas é teu. E aí a galera mais nova também fala, e a galera aqui, né, que tá ouvindo a Mix, né, Caco?
1: Com certeza. Fala. O Papito já é, mano, é conteúdo nacional, né? Você tá ligado?
3: Não tô, mas você tá falando, então fiquei ligado. Come on, kids.
1: Come on, kids.
0: Supla, você
3: mesmo.
0: Você tá sabendo aí.
3: O que eu tô sabendo?
0: Desse novo dialeto aí da molecada, você manja alguma coisa?
3: Não, eu escuto essas coisas por aí, mas eu não vou correndo atrás disso, não. Não é o que me interessa muito.
0: Mas já ouviu assim, né?
3: Não, acho bom a gente estar aqui pra aprender, né? Então eu quero aprender de você, senhor. Agora não! Eu quero saber o que você tem a nos ensinar.
0: Cara,
3: né? Quero aprender com a nossa audiência aqui no Mix Tudo, porque eles vão trazer, né? Eu sei que tem uma molecada que escuta Mix também bastante.
0: Muito, cara.
3: Então
0: muito.
3: É legal pra gente aprender.
0: É, então,
3: né? Arroba Mix Tudo na Mix. Aqui, né? Não vem de salto alto que não vai dar muito bem pra mim. Então,
1: que não, vem de, na moral, não vem de salto alto porque o supapito aqui tá de coturno, meu.
0: Cara, queremos entender as gerações, então, você, ouvinte da Mix em todo o Brasil, manda pra gente um áudio aí no arroba Mix Tudo na Mix e entra já no nosso YouTube. Estamos com o nosso canal. Atenção, você que tá no canal oficial da Mix. A gente não tá aí, né, Caco?
1: A gente tá aqui na Mix, claro que tá.
0: Não.
1: A gente tá nos dois aqui.
0: A gente tá nos dois, mas quem tá aí no oficial não vai poder interagir com a gente.
1: Ah, sim, exatamente. Ó, vamos explicar pra galera que tá chegando agora. É o seguinte, como o Mix Tudo cresceu demais, agora a gente tem o nosso próprio canal de YouTube, que você entra aí no YouTube, é só digitar arroba Mix Tudo na Mix, que é o canal do Mix Tudo. Você vai lá, se inscreve, ativa a notificação e aí você começa a resenhar com a gente aqui na live, porque aí sim a gente consegue ver e destacar os seus comentários. Mas também estamos ao vivo no canal da Rádio Mix FM, transmitindo nos dois lugares, mas é claro que a gente quer interagir com vocês, então pula pra cá na arroba Mix Tudo e gerar aquela moral de seguir nosso canal, né, Raiz?
0: Queremos saber tudo sobre a geração Alpha, que é essa geração nova que inventou essas gírias, esses jargões aí. Manda pra gente aqui, queremos aprender hoje.
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1: Mix, agora são 6h12, a gente curtiu o som do Kiss, We Are One. We Are One poderia ser também uma gíria, né? We Are One.
2: Oh, a gente, cara, é um só, cara.
1: Somos um só. Gente querida, estamos de volta aqui no Mix Tudo e hoje o nosso tema é gírias da nova geração. Falamos algumas pra você que tá chegando agora, tipo Delulu.
2: Pra mim, gíria... já me lembra aquele negócio no. Vamos aí.
1: Cara, Farmaraura, Laele, Tancar, Slay. Então é o seguinte, isso vai muito das gerações. Se falando em gerações, sim, entendendo as gerações, Caco.
2: Vamos lá.
1: Baby Boomers foram nascidos entre 1946 e 1964.
2: Ó, tem a geração X também, que foi nascida, não é a geração da Xuxa, tá? Nossa, agora eu fui cringe, hein? Ai, meu Deus, nascidos entre 1965 e 1980 e que fizeram literalmente a transição do mundo analógico para o mundo digital.
1: Sim, exatamente, é a minha. Geração Y ou os millennials, nascidos entre 1981 e 96, essa geração viveu o boom da internet na juventude. Comecinho ali da internet.
2: Agora a gente tem a geração Z, que poderia ser a geração IAS. Da nossa produtora.
1: A nossa produtora.
2: É, nascidos em 97 e 2010. Entre 97 e 2010.
1: Gente, a IA já tem uma geração, cara.
2: Ela
1: geração
2: já é uma IA, cara. Ela já é uma IA.
1: É verdade, é uma IA. Nasceu junto com a IA, a nossa produtora. Gente, ela é uma leoa. E a geração Alpha? Nascidos entre 2010 e 2025, agora que são os filhos dos millennials, nascidos em um mundo hiperconectado e comandado por inteligência artificial. As crianças já nascem hoje rolando e dando scroll na tela do celular, irmão.
2: Você não tá
1: entendendo. Com 3, 4 anos, uma criança já pega ali o controle remoto da TV, ela vai mexendo e fala, com quem você aprendeu?
2: É loucura, cara. Hoje em dia, eu até fico pensando assim, eu quero ser papai, né? É um projeto aí de vida. Mas eu fico pensando, será que eu vou educar o meu filho ou eu vou ter que adestrar um algoritmo? Fico pensando aqui.
3: É bom, você já tem um filho, ele vai te explicar tudo.
1: Exato, boa, Supla!
2: Verdade, cara!
1: Boa, papito! Gente!
3: Pai, é assim que é.
2: É, mano, você tá viajando, cara.
3: É assim que vai ser.
2: Aí fala, ai, meu pai é tão cringe, meu.
1: Cara, o Supla tá com a gente hoje, ele vai falar do novo show que vai estrear essa semana, vai sair em turnê, tem tantas coisas legais. E o Supla é o cara dos bordões, ele criou. Então, quando você ouve, você fala, nossa, eu já ouvi isso. Não, é o Supla. Então, bordões do Supla. Vamos lá, Supla.
3: Bom, eu falei,
1: Come on, kids, come e come on, kids. Champs. Faz tempo que você criou, você lembra?
3: Assim, com a mão, mas come on, come on,
1: come on, kids.
3: Não, é uma coisa, acho que isso aí veio dos Beatles, eu acho. Uh-huh. Aquela música, last night I said these words to my girl. Mas ele vem no refrão, come on, come on, come on, come on. E amigo meu sempre tira um sapato, você fala, com a mão, mas não é. Come on, come on, kids.
1: Come on, kids.
3: Aí tem outro que é Champs, que...
2: Champs é sensacional.
3: É, que vale pra... Homem, mulher, trans, não, o que você quiser.
2: Não, mas você chama de champs, pelo menos eu chamo meus amigos de
3: na
2: champs.
3: Na positividade.
2: É, são uns caras que são muito são chapa. Campeões.
1: E aí,
2: é,
1: champs?
2: Ó, eu falei chapa, já virei anos 80 de novo. Ó, esse aí é meu chapa, meu.
1: É, isso é anos 80. Isso é cringe. Por exemplo, papito, eu tenho uma que você fala, ô, darling!
3: Oh, darling. Não, oh. Eu darling, porque I think it's like really romantic. Eu acho romântico e eu gosto de falar, oh, that's lovely.
1: É muito amável.
2: Adoro esse sotaque do papinho.
3: Aí eu puxo até para um britânico. O meu sotaque é americano, é very American. But I can be very posh, you know.
2: Agora, vamos inclusive.
3: Very British.
2: Vamos mostrar como se fala garrafa em inglês americano e garrafa em inglês britânico.
3: Uau. Eu não sei como é que fala.
1: Um é bottle e outro é bottle.
3: Bottle.
1: Boa, papito.
2: Você fala sempre com uma maçã na boca. Né?
3: Uma bottle of
1: Supla. De onde veio?
3: Que eles falam, às vezes, falam, o que você falou?
1: Verdade, de onde veio?
3: Os Pistols veio no Rock in Rio e ficava falando, I don't understand, man. It's very hard to understand.
2: E o pior é que foram eles que criaram a língua, né? Que loucura.
1: Então, troféu Silvio Santos peladinho, irmão.
3: Pode falar.
1: De onde veio?
3: Isso aí veio quando eu ganhei o troféu imprensa do Silvio Santos, artista revelação, melhor músico, negócio. Aí eu recebi e eu olhei e falei, uau, parece o Silvio Santos pelado, eu pensei. Mas eu nunca falei isso naquela época. Depois, quando começou a coisa da internet, eu comecei, olha, quando abri a caixinha de perguntas, o pessoal fazia uma pergunta e falava em duplo sentido, vinha aquelas perguntas meio malucas, e eu adoro responder até hoje, né? e falava, vai levar o troféu Silvio Santos peladinho.
1: Eu vou fazer então, um adendo
3: ficou
1: aqui.
3: Ficou uma coisa natural e funcionou.
2: E leve.
1: É leve. Cara,
3: é tão ridículo troféu Silvio Santos. Engraçado.
1: Exatamente.
3: Esse negócio, o pessoal gosta de ver essas respostas, porque acabou, tá saindo do trabalho, é 30 segundos ali, papaputa, é muito engraçado. Então, super original, vai lá e confere e tá lá
2: mas pegou o Silvio Santos peladinho, sim, porque tem o inho. Que é mais, né? É mais palatável. Se você falar, Silvio Santos peladão, fala, ah, não, cara,
1: fica meio porn. Fica, cara. Agora, Caco, eu tenho que falar uma coisa, principalmente pra essa galera da geração Z e da geração Alpha que tá ouvindo a Mix agora. O Supla, gente, ele fez parte do primeiro reality show brasileiro que depois deu aí a ideia, ou então, enfim, para o Big Brother Brasil. O Supla, ele fez parte da Casa dos Artistas.
3: Meu Deus.
1: Foi um momento único pra... Cara, mas foi incrível aquilo.
3: Ah, foi divertido mesmo.
1: O Silvio foi o quê?
3: Foi divertido.
1: Não, cara, mas foi porque assim, legal. A Casa dos Artistas, então tinha você, tinha a Bárbara Paz, tinha uma galera legal pra caramba. E foi a Casa dos Artistas, que foi o embrião do que a gente conhece hoje, depois de 20 e tantos anos no ar, do Big Brother Brasil.
3: Sim. Ah, na verdade, era o Silvio Santos pegou a ideia, acho que... Pô. Ele pegou a ideia que a Globo ia fazer mesmo e ele falou, só que eu vou fazer com artistas.
1: E foi muito legal!
3: E aí depois ele foi processado, mas aí ele liberou, aliás, ele entrou, eu me lembro, ele entrou na Casa dos Artistas e falou, talvez o programa tenha que acabar, mas aí não conseguiram acabar com o programa, ele continuou. E beleza, aí depois virou o Big Brother, mas realmente foi o primeiro mesmo.
1: Foi a Casa dos Artistas, você lembra, Capo?
2: Eu brasileira. Se lembro.
1: Você lembra?
3: Partiu Fantástico todo domingo.
1: Cara, era
3: você
1: muito...
3: Você tinha quantos anos, Caco?
2: Puta, cara, eu tive... Peraí, isso que ano que foi? Foi em 2000?
3: Foi 2000,
2: Cara, 2000 eu devia ter 11.
3: Uau.
2: Não, 40, 8, 6. Meu, 40.
3: O tempo voa, né,
2: tempo faz, mano.
3: De óleo.
2: Meu, sempre eu já tô de cabelo branco, papito. Porra,
1: não. Nossa, encargo, então você pinta, tá? Gente, é o seguinte.
3: Não parece estar de cabelo branco.
1: Queremos saber de vocês, então. Você aí que tem alguém da geração Z ou da geração Alpha que tá criando essas novas gírias, você conhece alguma? Compartilha com a gente, manda áudio, queremos ouvir, @mixtudonamix no Instagram. E chega aqui no nosso canal, aqui no YouTube, estamos com o canal do @, mas você precisa colocar youtube.com/@mixtudonamix. A gente tá com o Papito que vai falar sobre sons dele, show novo, então faz pergunta pro Papito também, estamos te esperando.
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1: Mix, agora são 6h23. A gente curtiu a Ariana e o Drake com Work. Hoje a gente tá aqui com o Papito, com o Supla. Vai falar do show, do lançamento. Aliás, da última vez que o Supla teve aqui, Caco, ele lançou, né, a música que ficou na programação da rádio. Foi legal pra caraca. Então ele vai dar continuidade. Aliás, esse show, Supla, a gente vai falar sobre ele, mas ele ainda não estreou. Ele vai estrear agora, certo?
2: Ele vai estrear. Eu já tenho tocado, lógico. Esse final de semana eu toquei em Santos, Piracicaba. Retrasada, tava em Maceió, na outra tava sei lá onde, pelo
1: com
2: Brasil,
1: esse show que você vai lançar, foi uma experimentação?
2: É, vou experimentando ele. Boa. Porque o que aconteceu foi o seguinte, eu fiz alguns shows aqui em São Paulo, mas foram de aberturas, né? Então não foi o meu show, né? Teve o show do Billy Idol, que eu fiz a abertura, teve o show do The Addicts, eu fiz a abertura, mas o meu show eu não fiz. Então eu quero fazer agora, dia 5, na Casa Rocambole
1: em São Paulo.
2: Tá animal, tem uma super produção muito louca. É quase intimista o lugar, eu adoro. É,
1: você vai contar isso pra gente com detalhes, segura aí.
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5: A Mix conversou com a Isa e nesse bate-papo a cantora acabou revelando um pouco mais sobre a história da música Dona de Mim. A Isa contou que ela sente que essa música é como se fosse dela, embora não tenha sido escrita por ela. Pois é, aliás, o sucesso Dona de Mim foi escrito por um homem e que estava passando inclusive por um momento de depressão. Dona de Mim, segundo a Isa, é uma das músicas mais importantes da carreira dela.

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1: 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A galera vai se aglomerar e, infelizmente, isso significa que a gente vai estar num ambiente propício aí para roubos e furtos de celulares, né? Então, hoje, eu separei algumas dicas aí para evitar esse tipo de problema. Primeira delas, nunca guardar o celular no bolso de trás ou em algum lugar de fácil acesso, né? Usa doleira, usa pochete, usa cordinha, esses acessórios eles ajudam e muito, tá? 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
0: 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Fabi Travagin, brigadão, até amanhã. 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
1: Beijo, Raiz, até amanhã.
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1: Mix, agora são 6h34, a gente curtiu o som do Kini, no melhor mix do Brasil. É isso aí, querido, tá tudo Delulo, tá cringe, tá Farma Aura, ó lá ele, Tancar, Slay. Hoje a gente tá falando de gírias da nova geração, quer dizer, a gente tá falando de gírias aí da geração Z e da geração Alpha. Às vezes eles têm um dialeto, né?
2: Tem um dialeto, mas é o seguinte, eu vou lançar o meu agora.
1: Manda. Seria o quê? É uma mistura do quê?
2: Não, não, eu vou usar que a galera tá entendendo que essa geração é Y, é agora? É Y.
1: Não,
2: Alpha.
1: É Z e Alpha.
2: Z e Alpha. Y somos nós, né?
1: Sim. Não, não, eu sou X.
2: Eu sou Y, sou Millennium. Mas é o seguinte, se a galera não pegar o Instagram agora e seguir o arroba Mix Tudo na Mix
1: e manda
2: o
1: áudio,
2: eu vou mandar áudio. Uma red flag, mano.
1: O que é uma red flag?
2: Uma red flag, vou dar uma bandeira vermelha pra você, tá errado.
1: Meu, aí, cara, red flag, mano.
2: Ô, Raiz, você que trabalha com a voz, não é muito gostoso você pronunciar o R? A minha avó falava assim, cara, não é gíria, é o R. Então você que
1: mas
2: tá...
1: isso é muito regional, né?
2: É, mas é
1: que o R gíria. Que você tá falando é muito paulista, é leite quente.
3: Família da Moca, Champs.
2: Família da Moca,
1: dos pizzaiolos.
2: Tá meu papito nasceu na Rua dos Trilhos, mano. Tá ligado?
3: Tô ligado.
2: Lá na Moca, velho. Juventus.
3: Javari.
2: Aí, um salve pra galera que tá ouvindo a gente na Zona Leste aí também. Sim.
1: E de todo o Brasil. Cara, temos áudios. Vamos ver o que os nossos queridos ouvintes estão aprontando aí com as gírias da nova geração. Manda aí.
4: Oi, Caco. Oi, Raiz. Aqui é a Fernanda do Rio de Janeiro. Oi, tudo Fernanda. Bem?
1: Tudo.
4: Então, agora eu tenho duas amigas estagiárias que elas não largam do meu pé porque elas acham que eu sou ícone. Segundo elas, ou idol, alguma coisa nesse sentido. A maioria do tempo eu não entendo o que elas falam, mas aí eu aperto a palavra escrita, né, a teclinha tradução. E aí, olha que legal, eu fui elevada como se fosse a papito do grupo, porque eu sou muito cool. Beijo, gente.
1: Cara, ela
2: você
1: é idol.
2: Cool, mano.
1: É cool.
2: Mano, é o que você tá pensando. É cool, cool. Que legal.
3: Se você fala Dinho, eu já pensei, mas... Você fala C-O-O-L.
1: C-O-O-L. E ela é muito ícone. Nossa, cara, você é muito ícone, velho. Nossa, mano.
2: Você é top of the pops, mano.
1: É, total.
3: É
1: mas...
3: divo, né?
1: É divo.
3: Esse papo de divo também. Sabe, foi buscar, hein, Tiago?
2: Então quando for...
3: Essa não é tão velha. Velha não, essa continua por aí, né?
1: Ah, com mano, certeza.
2: O papito cruza paulista ali, mano, ele já passa divando, cara.
3: Divando é demais. Aí você tá, tipo, arrasando.
2: Outro dia eu vi o papito, que ele não me reconheceu, mas ele tava todo de branco, cruzando a paulista. Mano, você só viu o papito, parou o paulista. Aí eu, ah, é papito, ele olhou e falou, porra, sou eu, mas eu não sei quem é, cara. E passou
3: não, depois eu vi você direito, aí eu vi, né? Porque às vezes eu não reconheço, né?
2: Não, de longe, rapaz.
3: De longe,
2: não
3: aí, dá. Então, de longe,
1: meu, é papito, você é amado pelos nossos ouvintes,
3: é
1: cara.
3: Mesmo. Ai,
1: vamos ouvir agora mais um áudio. Meu manda Deus. Aí.
5: Boa noite, papito. Eu tô aqui em Rio Grande da Serra, me chamo Maria Eduarda, eu sou autista e seus sons me ajudam todos os dias na minha terapia. É, eu te conheci em Guarulhos. Eu não sei se você se lembra de mim, mas eu lembro com muito carinho. Beijos.
1: Cara! Mano!
3: Eu lembro, eu acho que se não me engane, essa moça, Maria Eduarda, ela até mandou um bordado muito bonito e tal. E muito obrigado, mano. E é isso aí, fico muito contente e lisonjeado que a minha música, a minha atitude geral toda tem te ajudado aí na sua caminhada. Muito
1: Supla,
3: obrigado.
1: Você é um cara de personalidade. Não, por isso
3: é
1: que as pessoas...
3: Escutar.
1: Né, cara?
3: Eu já... sei, é uma menina que foi no show de Guarulhos mesmo. Eu me lembro.
1: Ah, esse é o artista de verdade.
3: Eu tiro várias fotos ali com a galera. Não é nem toda hora que a gente tira as fotos, porque às vezes quando acaba o show sai muito cansado, né? E tem um outro compromisso. Mas quando dá... assim, pra tirar as fotos, eu sempre tiro. Pra mim é um prazer, porque não é só o fato de tirar a foto. Assim, às vezes, por exemplo, em Santos mesmo, tava tirando foto com a galera. Falei, agora para um pouco, vamos conversar. Entrou uma família pra tirar foto. Falei, vamos conversar. Como é que tem sido o seu dia? Tá bom morar em Santos? O que que tá pegando e tal? Então foi legal, assim, sabe, conversar com a pessoa que tá acompanhando o seu trabalho e ver o que que ela tem a dizer também, entendeu? Não é só a foto. A foto, legal, vamos tirar a foto. Mas vamos esperar 5 minutos, até me dar um break aqui. Né? Falou pro pessoal esperar um pouquinho.
1: Cara.
3: Ela falou um pouco da escola dela, como é que tava, né? Da filha do casal que tava ali, o que que ela tava pensando em fazer. E ela falou, uma das coisas que me ajudou muito é pra eu seguir o meu caminho, escutando a sua letra, tá ligado? Tinha uma música que chama Anarquia. Eu não tô falando anarquia, não de bagunça, de governo, tô falando anarquia no sentido de você seguir o seu caminho mesmo, sabe assim? porque a palavra anarquia ela tem vários sentidos, não é só um sentido, né? Então ela falou nesse sentido, é que tem uma letra que fala anarquia, que fala assim, não deixe o tempo roubar os seus sonhos, seu espírito não tem dono, os anos me ensinam, ninguém me representa, não seguiremos normas que alguém inventa, a anarquia and the lifestyle pra você, a anarquia vou viver nesse sentido, entendeu?
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1: Mix, agora são 6h42. A gente tá hoje aqui falando sobre as gírias da nova geração. Sim. Que é a geração Z e a geração Alpha. Já temos uma nova geração que nasceu de 2010 pra cá, irmão. Que já nasce. Já quando sai da barriga, já sai falando inglês e ainda já sabe dar o scroll ali na tela do celular, cara.
2: É
1: uma loucura.
2: É outro mundo.
1: E a gente tá com o Papito também, né, Caco? A gente tá aqui com o Supla, que é da casa. O Supla vem falar sobre o show. Ô, Supla.
2: Sim.
1: Daqui a pouquinho a gente vai voltar e eu quero que você fale sobre essa música chamada Champs.
2: Champs.
1: Vamos ouvir então Champs daqui a pouco. Segura aí.
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3: 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Prepare-se para saber por que Mato Grosso tem história. O pacu é um peixe da família dos caracídeos, muito abundante no rio Cuiabá e seus afluentes. Típico do Pantanal mato-grossense, alimenta-se de frutas, caranguejos e detritos orgânicos encontrados na água. A pesca do pacu é praticada de duas formas diferentes: na vara de bambu, fisgada com tucum, laranjinha ou jenipapo, ou com a isca de caranguejos em canoas apoitadas. O sabor é excelente. Até há quem o julgue superior ao pirarucu. Quando seco, é possível guardá-lo por vários meses, sendo de fácil conservação. Há, entretanto, uma certa superstição quanto à sua cabeça. Dizem que se um forasteiro ou um pau rodado ingeri-lo, jamais deixará Cuiabá. Se for homem solteiro, estará fadado a contrair matrimônio com moça desta terra. E se for casado, estará condenado a terminar os seus dias aqui. É esta a prestigiosa e atrativa lenda de comer uma cabeça de pacu. E você sabe disso porque Mato Grosso tem história.
4: Realização Instituto Inca. 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Patrocínio Secretaria de Estado de Cultura, Esporte e Lazer, SESEL.
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7: 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Pô,
8: tem uma galera no YouTube da Mix, o oficial, né, Caco? Mas vem pra cá.
9: É isso, ó. Porque que, se você coloca a gente no arroba Mix tudo, na Mix no YouTube, que é o nosso canal oficial, a gente consegue ver o seu comentário, destacar aqui e continuar a resenha. Que, aliás, a resenha tá muito boa aqui.
8: Tá muito boa.
9: Já fiquei sabendo de uma nova aqui, que o nosso Papito, que já lançou o Champs, que já chamou o Come On Kids, lançou agora no centro de São Paulo, hein? Manda essa, Papito.
8: Qual que a gente tá falando? Ratazana de iPhone. Cara,
10: foi uma gíria que pegou, que é o nome de uma música minha, porque realmente acontecia isso direto. Eu presenciava toda hora os assaltos de celular, né? E o pessoal ia sem dó mesmo.
8: E pela galera que roubava de bike, de bicicleta, que você tá ali e tal, e de repente a pessoa, pá, que o Caco, infelizmente, foi vítima.
10: É, qualquer um pode ser vítima. Então, como esqueci o nome da menina que tava, a Fernanda, que ela tava falando.
9: Eu agora, acho que era
10: a
9: Fernanda.
10: Pro pessoal ficar esperto na abertura da Copa do Mundo, quando você estiver no bar.
8: A Gabi.
10: Sabe? Toda uma preocupação.
8: Fabi.
10: Fabi, é isso aí, ela tava dando o toque certo. Tem que ficar esperto com o seu celular, cara, porque a vida toda tá ali. E é isso, e tentar não mostrar esse celular, sabe, quando você estiver andando na rua mesmo. Vai atender o telefone, vai pra um bar, entra num lugar, atende o telefone, pra não dar mole, meu.
9: Não dá vacilo, né? Não.
8: Papito, antes da gente tocar Champs, tem um áudio aqui dessa galera que tá mandando no arroba Mix, tudo na Mix, falando sobre essas gírias da nova geração.
11: Meu, antigamente a gente dizia massa, arretado, e todo mundo entendia. Eu sou aqui de Pernambuco e hoje, meu, a gente só escuta POV, cringe, tanquei. E fico me perguntando se a conversa é em português ou se atualizaram lá o idioma e esqueceram de me avisar. Valeu!
8: Sensacional, cara!
12: Olha a paulada!
8: Põe o capacete, quer ser pedrada, fio.

0: Duas pernas e papito.
1: Eu comando nosso futebol, mano. Rolinho.
2: Papito, cara, explica pro ouvinte da Mix essa música. Você fez uma música pra nossa seleção agora na época de...
1: que eu fiz, porque eu amo futebol.
2: Quem você é santista, tá, né, irmão?
1: Eu sou santista.
2: Desde o nascimento, desde o broto de feijão, né?
1: Não, isso aí, meu avô foi um dos fundadores do Santos, um dos primeiros jogadores. Eu tenho um amor, assim, eterno pela cidade mesmo de Santos. Uhum. Então, eu amo futebol. Então, eu fiz essa música porque... eu acho que o Brasil é o melhor futebol, é o futebol mais bonito.
3: Se com certeza.
1: Tudo bem, não tá na fase, sei lá o quê. Hoje, agora mesmo não é favorito, tá ligado? A gente não tá como os favoritos. Eu só escuto que a
2: quais França, os seus palpites?
1: A Espanha.
2: Eu os seus palpites.
1: De palpite, mano. O negócio é o Brasil campeão e fuck off everybody. Tá ligado? Ai, mas eu torcendo pra Argentina. O Brasil tá na competição. O brasileiro torcendo pra Argentina. Você tá louco, Champs?
3: Me respeite, cara.
1: Respeita o penta, Champs, tá ligado? E é o que a gente tem hoje aí pra jogar. E vamos apoiar os jogadores. Eu sei que não vai mudar porra nenhuma se o Brasil for campeão. Assim, mas o que, que vai trazer? Vai trazer, pô, uma alegria pro nosso povo.
2: Sem dúvida.
1: Isso já é bom demais, não vai melhorar na economia. Talvez até melhore, sei lá, mas não é isso que eu tô esperando. É trazer uma, sabe, aquele prazer de falar, sou brasileiro, pô, fomos campeões, tá ligado?
2: A gente precisa disso, né, cara?
1: Tá fazendo bonito pra caramba. Então, vamos aplaudir. O Gil falando, vamos aplaudir, mas vamos... aplaudir! É, mas vamos pôr essa positividade pra ganhar. Eu sou até do tipo de cara, jogando muito bem, dando sangue ao máximo e não ganhar, beleza, tudo bem. Lógico, o bom é ganhar, mas, cara, se deu. Porque o do outro lado lá é muito difícil também. Uhum. Sabe, as outras seleções, pô, não tem time ruim, cara. Todo mundo que tá ali é bom de
2: seleção,
1: futebol,
2: né?
1: É, sabe o que me faz lembrar? A coisa do jiu-jitsu um pouco. Antigamente os brasileiros sabiam lutar o jiu-jitsu. Hoje em dia todos os gringos sabem lutar o jiu-jitsu. Hoje em dia também, pô, eu vejo aqueles caras lá da França, aqueles caras pegaram muito do futebol brasileiro, cara.
2: Sim.
3: Pegou, sabe, né?
1: Pegou muito do Brasil. Os caras estudam, mano. Então, todo mundo joga bem. Só que, cara, o Brasil tem que respeitar.
2: Respeita o penta.
1: Respeita o penta.
2: Então,
1: eu quero ver todo mundo unido pra ganhar essa parada. Agora, se fizer corpo mole, aquela coisa, aí dá bode. Mas se você vê que os caras estão, sabe... Cara, o próprio Neymar, né? Que todo mundo fica saindo discussão. Vai, Neymar, não vai. Agora foi convocado e tal, tá ligado? Cara, eu vi uma vez um documentário na Netflix com o Pelé. Ele tava chegando ali na Copa do Mundo, anos 70. E ele tava no ônibus, indo pro estádio Azteca. Ele começou a chorar. Aí todo mundo começou a olhar pra ele, pro Pelé. E aí ele era o jogador mais velho, acho que é 31, alguma coisa assim. Cara, aquilo bateu uma emoção pros jogadores, né? E pra ele mesmo. E aí ele fala, agora eu tenho que puxar. E é isso que eu espero que o Neymar se inspire, né?
2: Se ele puxa poder jogar, vida, tá ligado?
1: Porque ele tem essa responsabilidade.
2: Sim.
1: Os jogadores ali já são mais novos do que ele.
2: Sim.
1: Né? Então ele tem essa responsabilidade.
2: E se ele quiser, ele pode desestabilizar outras seleções. Sem dúvida nenhuma, se ele quiser, cara.
1: Sabe, então a gente tem que estar todo mundo unido. Todo mundo unido pra gente... Pô, me faz lembrar aquela música dos anos 70 que eu acho maravilhosa. De repente é aquela corrente pra frente. Parece que todo o Brasil deu a mão. Todos ligados na mesma emoção. Vamos todos juntos pra frente, Brasil, Brasil.
2: Brasil, salve a seleção. Ah,
1: então isso é positivo, tipo, essa é a positividade.
2: Muito bem.
1: Minha atitude.
2: Cara,
1: a
2: champs.
1: Seleção brasileira.
2: Papito, hoje aqui falando sobre... Supla, vamos falar sobre o lançamento da sua turnê, vamos falar sobre a música. Vamos falar pra turnê primeiro.
1: Tá bom.
2: Você ainda não fez nenhuma apresentação, como você falou hoje, você tava fazendo
1: show, não.
2: Alguns testes.
1: Sim,
2: conta
1: agora
2: aí.
1: Ele vai. Esse show tá. Vai ter um palco muito louco, uma passarela de cruz muito louca, porque eu tenho uma pegada meio gótica também. Eu gosto muito, né? Fiz até agora Eu tenho duas músicas góticas que estão no álbum. Uma é o Nosferatu, If You Believe in Nosferatu, que é uma bossa gótica. E da Goth Girl from East LA, que é a garota gótica de Los Angeles.
2: Essa aqui, ó. Uma garota gótica de Los Angeles, papito.
3: Eu tô vendo uma sinfonia argentina.
1: Americana.
2: E aí você vai tocar essas músicas.
1: Essa é uma música que está no meu álbum,
2: uhum.
1: Né? E tem várias outras. Eu devo tocar Ratazana de iPhone também, que é do disco passado. Mas Supla, são 40 anos de trabalho que eu venho. Então vai ser tipo... Eu vou tocar várias músicas, vários clássicos do rock and roll que me influenciaram, né? Desde David Bowie, Billy Idol, Sid Vicious, The Fucking Beatles.
2: Mais ou menos quanto tempo de show? Você já parou pra pensar? Ah, duas, olha, horas de show?
1: Pouco. Vai ser mais ou menos isso. Mora.
2: Pergunta.
1: 40 músicas eu vou tocar.
2: Há pouco tempo,
1: e as
2: você.
1: Músicas novas do álbum.
2: Você, né, fez um cover do Harry Styles, que foi, sim, legal pra caraca.
1: Obrigado.
2: Viralizou. Você tem
1: Tocou
2: ideia.
1: Bastante aqui na,
2: sim,
1: rádio,
2: exatamente. Você tem ideia de fazer um outro cover, assim, de um outro artista?
1: Olha,
2: sim,
1: ontem
2: tem...
1: mesmo eu tava escutando. Talvez uma do Justin Bieber, mas eu não tenho certeza.
2: Cara,
1: né?
2: Eu queria ouvir muito de... Não é, Caco?
1: Que,
2: fala
1: eu
2: aí.
1: Que identificar com a letra. I'm sorry. Essa aí talvez poderia sair, né? Eu nem sei o nome dessa música.
2: É,
1: mas...
2: sorry mesmo.
1: I'm sorry. Essa aí talvez poderia ser alguma coisa. Mas tem uma cantora que ela sumiu e eu amava ela. Chama La Roux. O nome da
3: La
1: banda dela.
3: É
1: This Time, Baby, I'll Be Bulletproof. Essa merecia uma levada nessa pegada meio punk rock, que, sabe, assim. Mas também, não sei ainda, mas eu preciso me identificar com a letra. Essa do Harry Styles, pô, um amigo meu falou, pô, pega uma música que tá número um agora, né? Tá ligado? E essa era a que tava número um. A gente pegou ela e fizemos nesse estilo meio punk rock.
3: Tem estilo tupá-tutupá.
1: Tupá-tutupá, isso aí.
3: É a batida da bateria.
1: Aquele,
3: né,
1: sobe também, aquele cara, o Escobar. Sei lá como é que é essa música. O Escobar. É uma música meio assim. Eu acho legal essa música. Meio de louco também. Então, pra fazer isso, eu tenho que. Essa música do Harry Styles, eu me identificava com a letra, que falava de uma relação que ele falava. Você sabe que não é mais assim, as it was, já não é mais como é a nossa relação. Então eu me identifiquei com a letra. Então tem que achar uma que eu me identifique.
3: Que pegue mesmo, né?
1: Que pegue, ó. Nesse álbum tem um cover, que é do Raindrops Keep Falling on My Head.
2: Raindrops Falling on My Head.
1: That's it, man. Eu regravei ela também.
2: Cara,
1: e
2: incrível.
1: Do Ronettes também.
2: Muito
1: Be
2: bom.
1: My baby, né?
2: Cara, o seu show, ele vai estrear em São Paulo, dia 5, sexta-feira, aonde, Supla?
1: Na Casa Rocambole.
2: Cara, é um lugar incrível que fica em, sim, Pinheiros, e você que tá em São Paulo. E o Brasil? E o resto do Brasil que
1: e
2: tá te ouvindo agora?
1: É, bom, eu vou pra Copa agora, né?
2: Você vai pros Estados Unidos?
1: Sim, vou. Dois jogos, aí eu tenho que voltar que eu tenho que trabalhar. Eu vou pro Nordeste, tem meu Maranhão, Teresina, né? E por aí vai.
2: E a gente vai falar sobre isso também já já. Queremos saber de você sobre gírias. E tem alguma pergunta também sobre o Papito? Ele vai lançar um show agora, cara. Incrível. Que ainda não foi feito. Só fez experiências. Mas já já a gente fala sobre isso. Segura.
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1: Mix, falta um minuto para 7 da noite. A gente tá com um papito hoje aqui, né, Cacô? Cara, que sempre papo incrível, mano.
2: Não, a galera perdeu muita coisa porque não colou aqui no arroba Mix tudo na Mix no YouTube, cara, porque a resenha foi muito boa. Inclusive, a gente tava falando aqui, zoom, zoom, zoom, capoeira mata um. Aqui nosso papito, além de boxer. Além de boxer também é capoeira. Eu falei, pô, vai que mete o papito ali no Fight Music Night, mano, batendo todo mundo. Ia ser muito louco, mano.
1: Muito bom.
2: Eu queria ver essa aí.
3: Tem que fazer um teste do meu coração pra ver se aguenta.
2: Ah, eu acho que aguenta, papito.
3: Mas eu já lutei, sim.
2: Eu
3: fui vice-campeão de boxe da Gazeta. E sei que ali no ringue é onde a criança chora e a mamãe não escuta.
2: É o Superman de pedra, mano.
3: Esperta. Mano de pedra.
2: Mano de
3: pedra. Eu adoro meus vídeos dos grandes lutadores, Thomas Hearns, Sugar Ray Leonard. Esses caras são os mestres, né, meu? Mas é um nível de atleta, que nem muito brasileiro acha que pode jogar futebol profissional. Não é assim. Joga ali no profissional pra você ver como é que é. É outro
2: nível,
3: você,
2: né?
3: Você tem que estar muito treinado fisicamente, né? Você pode até ter o talento, isso com certeza, mas aí você tem que desenvolver isso fisicamente também.
1: Ô, Supla, você está treinado agora para a sua nova turnê. Vai começar quando? Sexta-feira agora em São Paulo?
3: Dia 5, né? Uhum. Essa sexta-feira em São Paulo, na casa Rocambole.
1: Em Pinheiros.
3: É só chegar, se não me engano, até os ingressos já estão quase esgotados, já esgotados, eu não tenho certeza.
1: E o nosso país continental, quando é que vai receber o teu show? Vai pra Copa e aí você vai voltar.
3: Aí eu volto.
1: E aí tá aberto
3: aí já tem show, aí já começa, acho que é Nordeste, se não me engane. Que a gente vai pro Maranhão, vai pra Teresina.
1: E pra galera saber as suas redes sociais, então, pra chegar
3: lá. Original.
1: Supla Original.
3: Supla Original.
1: Facebook, Instagram,
3: tudo. Supla Original ali, é isso aí.
1: Né? Muito bem.
2: É isso aí. Pra me seguir, você cola também no Instagram e no TikTok, arroba Caco Grandino, CACO Grandino. Pra te seguir, meu querido.
1: Arroba Reis. Roberto Reis, Reis, H-I-S. Caco, é um prazer receber esse cara aqui, né, cara? A resenha aí é longe.
3: Olha, da última vez você não estava aqui que eu estive.
1: Né? Era a Giza.
3: Era a Giza. Então, mas sempre quando eu venho aqui, é sempre uma delícia estar aqui com vocês, né? Pessoal sempre muito simpático aqui comigo. Já há muitos anos eu me sinto em casa aqui na Mix.
2: Você
3: muito
2: tá
3: obrigado,
2: em casa, Reis. Papito.
1: Obrigado,
2: sempre,
1: cara.
3: Sempre
1: obrigado.
3: Uma gentileza. Muito obrigado.
1: Tamo junto, então. E você, querido e querida, amanhã estaremos aqui. E o nosso Caco pra todo mundo já seguir também no youtube.com/@mixtudonamix. Então o nosso é o @mixtudonamix. Tchau, gente linda. Até amanhã.

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Brasil, que som, né? Então, pode ficar muito melhor. Que som te representa, que você gosta muito, que você quer falar pra todo mundo, que você sai cantando, mandando uma mensagem de voz. Daqui a pouquinho, às 8 da noite, mais uma edição do Pede no Zap. O Zap da Mix é o 11 983 408 mil. Nessa mensagem de voz, não esqueça de falar o teu nome, de onde você está ouvindo o melhor mix do Brasil e esse som pra gente começar bem o mês e a semana. Qual que é? Conta pra mim. E todas as músicas que vão ao ar entre 8 e 9 da noite são as que chegam pelo Zap da Mix. Então vou repetir o Zap. Você já manda uma mensagem de voz, é o 11 983 408 mil. E já que você vai estar no Zap da Mix mandando uma mensagem de voz, vamos ganhar presente? 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Tá bom, vou falar o Zap mais uma.

0: noite. Já começamos junho só com musicão, como sempre, né? A melhor programação do Brasil, feito pra ti. Ô, melhor ouvinte. As duas beldades maravilhosas, Shakira e a Beyoncé. Só boas notícias. 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
0: Vai no show. Tem novidade de música e mais um show foi confirmado por aqui, hein? Depois de ser anunciado como atração no Rock in Rio, Jamiroquai revelou que também vai se apresentar num show solo em São Paulo. Então a agenda do grupo por aqui ficou assim, ó. O Jamiroquai vai tocar no dia 11 de setembro no Rock in Rio. E no dia 13 de setembro a banda se apresenta na capital paulista. Aliás, faz quase 10 anos que o Jamiroquai não se apresenta na cidade de São Paulo. A venda geral de ingressos para o show do Jamiroquai começa no dia 1º de junho através do site da Ebetim. Vai vir por aqui, você está em qualquer lugar do Brasil? Te falo que o show do Jamiroquai é imperdível e incrível. Quer saber mais sobre a vinda da banda? Então vai para o nosso site, radiomixfm.com.br.
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4: Boa noite, boa semana e bom mês, melhor ouvinte do Brasil. Bora fazer junho o melhor de todos que a gente viveu. Dependendo da gente aqui, a trilha sonora já é por conta da Mix e sua a partir de agora. Todos os sons que a gente colocar até as 9 da noite são os que estão pra chegar aqui no zap da Mix. Já mandou? Perfeito. Pode entrar hoje. Ainda não mandou? Não perde mais tempo. Manda um áudio com o seu nome, de onde você tá ouvindo a Mix e esse som que tem a cara da segunda-feira que você adora. Conta pra gente.
5: Meu nome é Lindenberg, falo aqui de Santa Rita, na Paraíba. E a música que eu quero ouvir hoje é Charlie Brown, do Coldplay.
4: Boa!
5: Melhor mix do Brasil.
4: É você que faz no 11 98340 8000.
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